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irmãos e irmãs, de coração contrito e humilde, aproximemo-nos do Deus justo e santo, para que tenha piedade de nós, pecadores. Deus Todo-Poderoso, tenha compaixão de nós, perdoe os nossos pecados e nos conduza.

o nosso Deus. Jesus, Senhor das nossas vidas, das nossas famílias. Ele é o Senhor. Força nessa palma. É para Jesus.

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irmãos e irmãs, de coração contrito e humilde, aproximemo-nos do Deus justo e santo, para que tenha piedade de nós, pecadores. Deus Todo-Poderoso, tenha compaixão de nós, perdoe os nossos pecados e nos

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irmãos e irmãs, de coração contrito e humilde, aproximemo-nos do Deus justo e santo, para que tenha piedade de nós, pecadores. Deus Todo-Poderoso, tenha compaixão de nós, perdoe os nossos pecados e nos

mais uma vez vamos aplaudir o nosso Deus, Jesus, Senhor das nossas vidas, das nossas famílias. Ele é o Senhor. Força nessa palma. É para Jesus.

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irmãos e irmãs, de coração contrito e humilde, aproximemo-nos do Deus justo e santo, para que tenha piedade de nós, pecadores. Deus Todo-Poderoso, tenha compaixão de nós, perdoe os nossos pecados e nos

aplaudir o nosso Deus, Jesus, Senhor das nossas vidas, das nossas famílias. Ele é o Senhor. Força nessa palma, é para Jesus.

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4: OMS declara emergência global após novo surto de ebola na África. A Organização Mundial da Saúde, a OMS, declarou emergência internacional de saúde pública por causa de um novo surto de ebola, registrado na República Democrática do Congo e em Uganda. A decisão foi anunciada neste fim de semana, após o aumento do número de mortes e casos suspeitos da doença. Segundo autoridades de saúde, pelo menos 80 pessoas morreram na província de Ituri, no leste do Congo. Até agora, mais de 240 casos suspeitos estão sendo investigados. Exames laboratoriais confirmaram a presença da cepa do vírus ebola, considerada altamente perigosa. O governo congolês informou que reforçou o sistema de vigilância epidemiológica e mobilizou equipes médicas para conter o avanço da doença. Em Uganda, autoridades também confirmaram novos casos, aumentando o alerta para possível disseminação internacional. Apesar da gravidade da situação, a OMS afirmou que o cenário ainda não é considerado uma pandemia. Mesmo assim, a classificação de emergência global permite acelerar recursos, envio de profissionais e ações coordenadas entre vários países. O ebola é transmitido pelo contato com fluidos corporais contaminados e pode provocar febre intensa, hemorragias e falência de órgãos. Dependendo da cepa, a taxa de mortalidade pode chegar a 80%. Especialistas reforçam que o controle rápido dos casos é fundamental para evitar uma crise sanitária maior.
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4: Mega Sena acumula e prêmio pode chegar a 300 milhões de reais. Ninguém acertou as 6 dezenas do concurso 3009 da Mega Sena, sorteado na noite do sábado pela Caixa Econômica Federal. Com isso, o prêmio acumulou e pode chegar a 300 milhões de reais no próximo sorteio especial. As dezenas sorteadas foram 4, 6, 8, 18, 21 e 30. Apesar de ninguém ter levado o prêmio principal, 136 apostas acertaram 5 números e cada uma vai receber pouco mais de 19 mil reais. Já a quadra teve mais de 6 mil ganhadores. Segundo a Caixa, o próximo sorteio do concurso será realizado no dia 23 de maio, sábado, e faz parte das comemorações de 30 anos da Mega Sena, aumentando ainda mais a expectativa dos apostadores em todo o país. A aposta simples da Mega custa atualmente R$ 6,00 e pode ser feita até às 7 da noite do dia do sorteio em casas lotéricas ou pelo aplicativo oficial das loterias Caixa.
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6: 6 horas e 59 minutos.
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8: Além do devir. Um homem foi chamado à praia para pintar um barco. Trouxe tinta em pincéis e começou a pintar o barco de um vermelho brilhante, como fora contratado para fazer. Enquanto pintava, notou que a tinta estava passando pelo fundo do barco. Procurou e descobriu que a causa do vazamento era um buraco e o consertou. Quando terminou a pintura, recebeu seu dinheiro e se foi. No dia seguinte, o proprietário do barco procurou o pintor e lhe entregou um cheque de grande valor. O pintor ficou tão surpreso e falou: "O senhor já me pagou pela pintura do barco?" "Mas isso não é o trabalho de pintura", falou o homem. "É por ter consertado o vazamento do barco." "Mas ora, foi um serviço tão pequeno que..." que eu não quis cobrar, acrescentou o senhor. Certamente o senhor não está me pagando uma quantia tão alta por algo tão insignificante. E o dono do barco respondeu: meu caro amigo, você não compreendeu. Deixe-me lhe contar o que aconteceu. Quando pedi a você que pintasse o barco, esqueci de mencionar o vazamento. Quando o barco secou, os meus filhos o pegaram e saíram para uma pescaria. Eu não estava em casa naquele momento. Quando voltei e notei que haviam saído com o barco, fiquei desesperado, pois me lembrei que o barco tinha um furo. Grandes foram meu alívio e minha alegria quando os vi retornando sãos e salvos. Então examinei. Examinei e constatei que você havia consertado o buraco do barco. Percebe agora o que você fez? Salvou a vida dos meus filhos. Eu não tenho dinheiro suficiente para lhe pagar por essa boa ação. Se em nossa ação diária todos nós fizéssemos como aquele pintor, certamente o mundo seria diferente. Mas o que geralmente acontece é que fazemos apenas a nossa obrigação quando a fazemos. Fazer o que nos compete com disposição e zelo é apenas cumprir um dever. Todavia, se além do dever buscássemos fazer o que nos compete, além um pouco, então poderíamos dizer que estamos investindo numa sociedade, num dia a dia melhor. Quem trabalha apenas para receber o salário demonstra vale o quanto ganha. Mas quem executa suas obrigações e vai além, sem esperar recompensa alguma, está investindo na própria felicidade. O trabalho dignifica o ser, mas o trabalho feito com amor e dedicação enobrece a alma. Trabalhar por convicção e prazer e não por obrigação é a melhor maneira de se sentir bem. Isso porque se ninguém elogiar o nosso trabalho, nem reconhecer o nosso esforço, para nós não fará a menor diferença. A grande satisfação estará calcada unicamente em fazer com excelência o que fazemos. E o salário, nesse caso, será apenas uma consequência. Pense nisso. Procure dar o seu melhor. Você pode.
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9: E aí, pessoal, beleza? Segunda-feira, tá na hora mais uma edição do Melhor do Sertanejo Universitário com o Jonatas Gonçalves durante 2 horas aqui, ó. Bem juntinhos pra gente curtir muito som bacana. Tamo chegando. Juntos com a melhor sequência sertaneja.
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0: patroas entregaram tudo na terceira noite da Expo VG, em Várzea Grande, Mato Grosso. Maiara e Maraísa subiram ao palco e comandaram uma arena completamente lotada, com mais de 30 mil pessoas cantando cada sucesso a plenos pulmões. Foi um verdadeiro recorde de público que marcou o retorno histórico da feira. O repertório foi aquela sofrência gostosa que a gente ama, com hits como Medo Bobo, 10% e A Culpa é Nossa. As irmãs transformaram o parque de exposições em um gigantesco coral sertanejo, garantindo uma noite inesquecível para as famílias e fãs presentes.
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2: 7 horas e 19 minutos.
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0: Obrigada, gente. Obrigada, obrigada mesmo.
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2: Mais ou menos assim. Sim.

0: Valeu.
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3: Toca o negócio aí.

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4: Fala, gente! Chegando com o nosso Fofocando aqui na maravilha de programação, né? Nesta segunda-feira, hoje dia 18 de maio de 2026. Tudo bem aí, Chuchu? Como é que você passou de final de semana? Tudo certo? Tudo beleza? Bom, espero que sim, né? Muito prazer, eu sou o Cauê. E a partir de agora tem notícias do mundo dos famosos. A gente vai saber o que tá rolando aí com essa galera, gente. O que rolou no final de semana e teve coisa, hein? Teve coisa. E a primeira de hoje, claro, claro, é sobre o fim do relacionamento da Virgínia Fonseca e o Vini Júnior. É o que bombou aí no final de semana de notícias, né? Muita coisa, especulação, mas enfim, né? Eles encerraram o relacionamento e a Virgínia voltou, inclusive, a movimentar aí a internet depois que ela apareceu pela primeira vez nas redes sociais, né? Após o fim aí do namoro com o jogador. A influenciadora publicou vídeos ao lado dos filhos e chamou atenção por uma frase que rapidamente repercutiu entre os fãs. Ela disse assim, ó: a vida presta muito. Nos stories do Instagram, a Virgínia apareceu andando de bicicleta com a Maria Flor no colo dentro do condomínio onde mora em Goiânia. Além da frase otimista, a empresária ainda colocou a música Ninguém Me Ensinou, da banda Lagum, e conhecida por falar sobre liberdade, recomeços e autodescoberta. O término entre a Virgínia e o Vini foi anunciado oficialmente na sexta-feira, né? E pegou muita gente de surpresa. O relacionamento durou cerca de 7 meses, né? E era acompanhado de perto aí pelos fãs, por nós, todo mundo, né? Nas redes sociais. No comunicado do fim do namoro, a Virgínia afirmou que certas coisas são inegociáveis e que prefere encerrar uma relação com maturidade do que continuar sem sentido. Após a separação, a influenciadora deixou a Espanha, onde estava com o jogador, né? No Real Madrid, e retornou ao Brasil. Desde então, a internet não fala de outra coisa, né, gente? O assunto virou um dos mais comentados nas redes sociais, dividindo aí opiniões entre os fãs curiosos, né, e páginas de fofoca. Bom, mesmo em meio à separação, à repercussão, a Virgínia tem mostrado uma postura tranquila e focada nos filhos. É, todo mundo faz isso, né? Separou, volta para os filhos. E pelo visto, a influenciadora quer deixar claro que está pronta para seguir em frente. Será? E olha, tem gente falando de traição, de meninas que foram para Madrid, né? Saiu um monte de coisa aí. O que será que aconteceu? O que você acha? O que você acha? Comenta aí que eu quero saber. Ah, eu sei, viu, pai? Nós falamos uma notícia aí esses dias dela com o Zé Felipe e tal, não sei. Tava meio que dando verde, né, que aconteceu alguma coisa aí. Sei não, eu tava pressentindo isso aí. E você? Fala pra nós, conta aí que eu quero saber de você, tá bom? E ó, o nosso Fofocando volta daqui a pouquinho pra falar pra você de um caso que aconteceu na TV, gente. Ao vivo, lá no SBT Rio. É, uma repórter do programa de notícia foi atropelada por uma viatura da polícia quando ela tava fazendo uma passagem ao vivo. Calma que tá tudo bem com ela, assim. Não foi aquele atropelamento, não, né? Ela foi esbarrada pela viatura. Daqui a pouco eu conto, vai. Continue aqui na melhor programação do Brasil. Vai curtindo a nossa rádio aí e eu volto a qualquer momento. Até daqui a pouco.
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5: 7:46.
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1: Marcos e Belucci.
2: E Guilherme Benuto.
1: Prazer.
2: Bora.

0: Vai ter gente.
1: Bom demais.
0: Guilherme Benuto.
2: Obrigado, Marcos e Belotti.
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0: Muito obrigado, gente.
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1: É, eu também tô curtindo com você essa linda canção aqui no Arena Sertaneja. Obrigado pela audiência, onde quer que você esteja aqui curtindo o nosso programa.
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0: Para quem estava com saudade de novidades da coleguinha, Simone Mendes abriu o coração no domingo. Em uma entrevista emocionante, a cantora deixou claro que não pensa em desistir da sua carreira solo, que vem colecionando números impressionantes e arrastando multidões por onde passa. Simone relembrou com carinho o início da sua trajetória no forró, agradecendo as oportunidades que teve, mas fez questão de cravar sua verdadeira paixão. Segundo ela, o sertanejo sempre esteve presente em seu coração desde a infância, e é nesse caminho que ela continuará brilhando.
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1: O melhor da música sertaneja, do jeito que você gosta, do seu artista predileto. Tem os lançamentos para você ficar por dentro das novidades e tem também o que foi sucesso em evidência ainda rolando por aqui no programa Arena Sertaneja.
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1: Fala, gente! Nós estamos de volta aqui na nossa rádio preferida. Maravilha de programação, né, Chuchu? Bora, hoje é segunda-feira, dia 18 de maio de 2026. Vamos lá para a segunda de hoje do nosso Fofocando? Olha, um momento de tensão marcou a programação do SBT Rio e rapidamente tomou conta das redes sociais. A repórter, a Júlia Cabreiro, foi atropelada por uma viatura da Polícia Militar enquanto fazia uma entrada ao vivo em frente à delegacia de polícia lá em São Gonçalo, no Rio de Janeiro. A jornalista falava sobre um caso policial quando a viatura, uma viatura do 7º Batalhão, né, deu marcha ré e acabou atingindo a profissional. Com o impacto, a Júlia caiu no chão e o cinegrafista cortou imediatamente as imagens da transmissão. A cena deixou a apresentadora, né, a Isabelle Benito, bastante preocupada no estúdio, estava tudo ao vivo, perguntando se a colega estava bem, né? Pouco tempo depois, a repórter retornou ao ar para tranquilizar os telespectadores e afirmou que estava bem, sem ferimentos graves. O caso acabou viralizando nas redes sociais e levantou debates sobre os riscos, né, enfrentados diariamente por jornalistas durante coberturas nas ruas. Ainda mais por ser atropelado por um carro da polícia, né, gente? Em nota oficial, a Polícia Militar do Rio de Janeiro confirmou o acidente e explicou que a viatura possui pontos cegos, o que teria dificultado a visão do motorista durante a manobra dentro do espaço reduzido da delegacia. Apesar do susto, a Júlia passa bem e, claro, o vídeo do momento já circula em praticamente todas as páginas aí e bastidores da televisão brasileira. Imagina agora. É, vai ficar marcado pra sempre pra ela, né, gente? Todo mundo vai, ah, e aí, atropelada? Ei, meu Deus do céu. Que coisa, hein? Ainda bem que não aconteceu nada mais grave, né? É impressionante. É. Vai trazer notícia e vira notícia. É desse jeito. E ó, o nosso Fofocando volta daqui a pouco. Já já, a última de hoje fala sobre o Diogo Nogueira, o cantor. Isso, o namorado da Paola lá. Isso. Ele meio que preocupou os fãs após revelar que vai dar uma pausa na carreira para cuidar da saúde. Daqui a pouco eu conto o que tem, o que aconteceu e os detalhes. Então continue aqui na nossa rádio, a gente volta a qualquer momento. Até daqui a pouco.
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2: 8 horas e 34 minutos.
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1: De Gustavo Lima no Caldas Country Festival 2026 está movimentando a internet no domingo. O evento, que vai celebrar seus 20 anos de história em novembro, confirmou o embaixador como uma das principais estrelas dessa edição comemorativa. Os fãs já estão enlouquecidos buscando informações sobre a compra de ingressos para garantir presença nessa festa gigante em Caldas Novas. Gustavo prometeu um show marcante repleto de hits como Bloqueado e 100 mil para celebrar essa parceria de longa data com um dos maiores festivais do Brasil.
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0: E assim, com essa sequência de música sertaneja, a gente vai colocando o ponto final na edição do nosso programa de hoje. Obrigado pela audiência de amizade. Amanhã a gente tá de volta na terça-feira. Tchau, gente.
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4: Fala, gente! Tudo bem, Chuchu? Nós estamos de volta aqui na nossa programação Atamil do Brasil. Delícia de segunda-feira, né? Hoje é dia 18 de maio de 2026. Vamos lá, porque é a última do Fofocando, que é sobre o cantor Diogo Nogueira. Ele preocupou os fãs em todo o Brasil após revelar que vai precisar dar uma pausa na carreira para cuidar da saúde. O sambista foi internado nos últimos dias depois de ser diagnosticado com uma laringite bacteriana grave, problema que atingiu diretamente as suas cordas vocais. Segundo o comunicado divulgado pela equipe do artista e confirmado por diversos portais de entretenimento, o Diogo precisou cancelar apresentações da turnê Infinito Samba após orientação médica. O cantor estava impossibilitado de usar a voz para os shows e apresentações públicas. Nas redes sociais, o Diogo apareceu para tranquilizar os fãs e contou que seguirá em tratamento com acompanhamento médico, sessões de fonoaudiologia e aulas de canto para recuperar totalmente a voz. O artista revelou ainda que decidiu desacelerar completamente pelos próximos 20 dias. Durante o desafio, o cantor explicou também que era aproveitar esse período para descansar a mente, né, e o corpo. A declaração emocionou os fãs, que lotaram as redes sociais com mensagens de apoio e desejos de recuperação rápida. Aos 45 anos, o Diogo vive uma das fases mais importantes da carreira, celebrando duas décadas no samba, né, com uma agenda intensa de shows pelo país. Apesar do susto, a expectativa é que o cantor retorne aos palcos após concluir o tratamento e recuperar totalmente a sua voz. Que coisa, né, gente? Melhoras aí pra ele, né? Rapaz, né? Perdeu a voz, como é que faz? Não canta, né, gente? Impressionante. E o nosso Fofocando fica por aqui, prometendo voltar com certeza amanhã, tá? Aqui na nossa programação. Forte abraço pra você, um beijo, se cuida, juízo, hein, Chuchu? E até amanhã. Tchau, fui!
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5: 8 horas e 59 minutos.
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4: Fala, gente! Chegando com Ligados na Tela nessa delícia de segunda-feira, hoje dia 18 de maio de 2026. Vamos lá para as notícias da telinha, né? Os destaques de hoje. Nós vamos trazer aqui um filme que vai rolar na Globo. Às 11h10 da noite vai rolar o Esquadrão Suicida, filme de ação de 2021. O governo envia os supervilões mais perigosos do mundo para a remota ilha de Corto Maltese, repleta de inimigos. Armados com armas de alta tecnologia, eles viajam pela selva perigosa em uma missão de busca e destruição com o coronel Rick Flag. O Esquadrão Suicida, hoje, às 11h10 da noite, no canal Globo. Bom filme para você!
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0: 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Pra vocês. Tome, tome, tome daí, filho.
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4: Cadê o Brindis dos Apaixonados do Mundo do Original? 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
6: É isso aí, nosso muito boa tarde amigo ouvinte, boa tarde a você que estava aí só na escuta aí das músicas do programa Top Brega, do meu parceiro Nico Saraiva. Agora continue comigo aqui na 87,9 ZYS364, é você de lá e eu de cá na apresentação, Gilvando Reis e o Mistura Mix. É o Mistura Mix no ar, né, nesta segunda-feira, hoje 18 de maio, né? 18 de maio, um dia muito importante aí, né? Porque o dia 18 de maio é o Dia Nacional de Combate ao Abuso e à Exploração Sexual de Crianças e Adolescentes, né? E hoje, pela manhã, teve uma caminhada muito bonita, né? Uma caminhada aí onde muitas crianças participaram, né? Entre as escolas, Prefeitura Municipal de Paulinho, organização, Secretaria de Assistência Social, Secretaria de Saúde, do Conselho Tutelar, né? Isso é muito bom, né? O que você precisa saber é como denunciar, né? Denunciar é Disque 100, né? Direitos Humanos ou 190 Polícia Militar, né? A denúncia é anônima e fundamental, né? Para você tá fazendo essas denúncias, né? E, né, o 18 de maio, como eu falei, o Dia Nacional de Combate ao Abuso e à Exploração Sexual de Crianças e Adolescentes é instituída aí pela Lei Federal 9.970/00, né? Eu sempre digo, né? As pessoas têm que denunciar se acontece alguns abusos, né? De criança aí. As pessoas têm que denunciar, né? Porque às vezes o último a saber, às vezes é a própria família, mas dá para desconfiar também, né? Eu acho que a pessoa, né? Como pai, como mãe, sabe do comportamento de uma criança e quando ela muda completamente, algo está errado. Sempre a gente conversa aqui, inclusive, né, eu sempre tenho chamado o pessoal do Conselho Tutelar para vir aqui, ainda não vieram, né? Eu estou vendo aqui uns panfletozinhos, né, e tal, faça bonito, né, 18 de maio, muito legal, né? Então a pessoa tem que denunciar. Eu acredito que a criança, ela tem que estar sempre protegida, né? A gente sempre vê algumas situações que eu sei que em casa, eu acredito que o pai e a mãe sabem que as crianças, criancinha pequena aí de 8, 10 anos, 12 anos, quando fuma, né? Então, acho que já tem que fazer essa educação, tem que partir de casa, né? Agora, sobre abuso, às vezes forçamento, às vezes é gente da família ou alguém que você nem conhece, mas isso tem que ser denunciado com muito rigor, né? E a lei tem que ser dura nesses casos. Esse é o meu ponto de vista, tá bom? Então, vamos lá. E 18 aí, proteja as nossas crianças. É isso aí, são 15 horas, 6 minutinhos. 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
1: É isso aí, também o Mistura Mix aqui começando aqui no oferecimento. 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Mandar aqui uma lupa choperia do Paixão também, né? Que tem que voltar, rapaz. Os domingos, né? A partir de quando sai do balneário aí do Hernandes, não tem muita opção de som ao vivo, viu? Então tá faltando alguém aí criar criatividade quando sair do balneário do Hernandes, umas 6 horas, começar o som ao vivo em outro lugar, que bomba, viu, pessoal? É, rapaz, tem que ter ideia. 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É, mandar aqui um alô também para os nossos amigos que estão na escuta aí, você de qualquer lugar, né? Você do Pro Rio de Cima, Pro Rio de Baixo, aldeias, né? Você dos ramais, das fazendas. Nosso muito boa tarde, um ótimo início de semana, que Deus abençoe grandemente a nossas vidas, né? E antes de começar aqui, a gente vai começar diferente, vamos começar pelos comerciais, né? Que tem aqui as pessoas que nos ajudam e vamos colocar aqui. É, e logo em seguida a gente volta e bota uma sequência musical aí, tá bom? Vamos lá.
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É isso aí, de volta aqui na Rádio Cultura de Paulínia, no programa Estúdio Mix. Né? São 15 horas e 28 minutinhos. Daqui a pouquinho a gente vai estar mandando a oração aí da tarde, tá bom, pessoal? Mandar aqui um alô pro meu amigo Raimundo Louro aí, flamenguista, né? Um abraço aí pra ele, seu Raimundo Gabriel, meu amigo Zé Gonçalves aí, o homem da garganta de ouro. Alô, dona Safira, dona Claudina também, que não perde uma programação. Meu amigo Kessin, o Deba aí nas quatro bocas, o Louro Carpinteiro, meu amigo João da Juba. Alô, meu amigo Betinho da Sucã, aquele abraço, Raimundo Brasil, toda a família Brasil. O seu Bajara, dona Francisca, mãe do professor Isaías, seu Manel, seu Antônio, enfim, todos vocês estão sempre na escuta aqui da programação. Nosso muito boa tarde a todos vocês, né, meus amigos aí do Cruz de Baixo aí, pessoal da Hermídia aí, da comunidade Santa Fé também, família Moura aí, que tá sempre ouvindo a gente aí. É, agora a gente vai dar uma sequência musical, daqui a pouquinho de volta com Mistura Mix, vamos lá. Nossa.

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É isso aí, daqui a pouquinho tem Thiago e Jonathan aqui para Ângela e Douro Verde, seu esposo aí, que estão sempre ligadinho, sintonizado aqui na programação do Mistura Mix.

É isso aí, de volta aqui na Rádio Cultura de Paulínia, no programa Mistura Mix, né? São 15 horas e 46 minutinhos. Daqui a pouquinho para a Ângela aí, uma sequência aí, né, das músicas aí. Se estiver aqui, a gente vai estar colocando, tá bom? Um abraço aí todo especial a todas as pessoas que estão nos ouvindo aí. Muito obrigado aí pelo carinho, pela audiência, tá bom? Daqui a pouquinho tem a oração da tarde.

0: Começando.
1: É, e ontem, né? Ontem foi o piseiro, foi grande lá no Balneário do Hernandes aí, bom demais, né? Uma festa em ilusão ao Dia das Mães. E domingo ontem pipocou lá no Balneário do Hernandes, né? Um abraço aí pro nosso amigo Hernandes aí, pelo seu evento aí que deu certo, né? Tudo certinho, tá bom, meu amigo?

0: Agora eu vou passar aqui a oração, tá? A oração da tarde aqui, depois eu boto as músicas aí, porque tô, né, numa correria grande aqui. Então vamos colocar a oração da tarde aqui com o pastor Israel, pastor da Universal aí, ao lado ali embaixo ali do Paulo, né? Do Paulo da Gasolina, tá bom? Vamos lá.
1: Meu amigo, você que ouve esta programação, que Deus abençoe poderosamente o seu dia. Olha, hoje nós vamos realizar uma oração para abençoar a sua vida financeira. Mas antes eu gostaria de falar com você que tem vivido uma vida atrasada. Você que tem vivido uma vida de atraso, tudo tem atrasado para você. Algo que você já era para ter recebido, mas até agora nada. Hoje nós iremos fazer um forte clamor, determinando que todo espírito de atraso venha sair da vida das pessoas que aqui estiverem conosco. Na Igreja Universal, em frente à pista de pouso aqui, nós estaremos às 7 horas da noite com esse clamor poderoso para abrir os caminhos e tirar todo o atraso. Certa vez, Davi, afrontado pelo gigante, vendo aquela situação, ele disse assim: Então falou Davi aos que estavam junto dele, dizendo: O que farão ao homem que vencer este filisteu e tirar o opróbrio de Israel? Pois quem é este filisteu incircunciso para injuriar os exércitos do Deus vivo? Quem é esse problema para permanecer na sua vida? Quem é essa dificuldade para permanecer batendo a sua porta? Você não pode aceitar, minha amiga, meu amigo. Você, morador aqui de Pauini, você que ouve essa programação, tem que haver uma revolta da sua parte. Você não pode aceitar viver uma vida miserável, uma vida mesquinha, uma vida travada, não. Deus, ele nos fez para que venhamos desfrutar do melhor, tanto aqui na terra quanto no porvir, na eternidade com ele. Por isso eu te convido para você trazer esta afronta, essa revolta que você tem carregado. Talvez você já tenha batido em tantas portas e ninguém pôde te ajudar. Talvez você está sendo cobrado por agiotas, talvez você está com dívidas, o seu nome está sujo, mas hoje é o dia de você lutar contra esse gigante e você vai vencer. Então, creia nessa palavra e esteja aqui conosco. Vamos orar pela sua vida financeira. Pense aí agora no problema que você tem enfrentado, em nome do Senhor Jesus. Nosso Deus e nosso Pai, opera agora com teu poder sobre a vida dessa pessoa. E eu te peço, meu Pai, assim como eu creio que o Senhor é Deus grande e poderoso, manifesta agora o teu poder. Dá um sinal para essa pessoa da tua existência. Dá um sinal para essa pessoa da tua grandeza. E aquilo, meu Pai, que estiver travado, aquilo que estiver bloqueado, as dívidas, a miséria, a amarração, tudo de ruim, meu Pai, que tem estado na vida dela, venha ser agora arrancado, venha ser agora retirado, toda causa na justiça, toda praga, tudo aquilo que tem feito essa pessoa sofrer, essa pessoa que tem perdido noites de sono porque ela está em dívida, porque ela está devendo alguém, porque ela está vivendo uma vida deplorável. Meu Deus e meu Pai, manifesta agora o teu poder e retira essa pessoa dessa situação, em o nome do Senhor Jesus. Seja livre aí agora. Que Deus venha te dar uma direção. Que Deus venha te mostrar o que você deve fazer. Que Ele venha agora te ajudar. Receba poder sobre a sua vida, em nome do Senhor Jesus. Deus abençoe a vida de todos vocês. Muito obrigado, meu amigo Gilvan, por este privilégio de estar aqui com todo esse povo querido de Pauini. Que Deus abençoe e até a próxima, ou até hoje à noite, às 7 horas, aqui na Igreja Universal.
0: É isso aí, pastor, né? A gente que agradece aqui, a gente da rádio, meu nome aqui, muito obrigado aí pelas orações, oração, né, que toca o coração, sempre costumo falar isso, né? E a gente tá, né, aqui todas as tardes, né, passando essas orações aí para os nossos ouvintes, né? Muito obrigado mesmo de coração, né? Que Deus possa abençoar grandemente as nossas vidas. 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Um abraço aí todo especial. Meu amigo Colares aí, um abraço aí pro meu amigo Colares, Valmir da Lona Preta, Doutor Valderi desse meu dentista. 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Nosso muito obrigado aí pelo carinho, pela audiência. 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Vai ficar as músicas a pedido aí. Muito obrigado, fique com Deus e até amanhã, se Deus quiser.

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0: convite, isso é DVD intuição.
1: Oh, meu Deus, eu amo tanto vocês. Obrigada, minhas amigas, por tudo.
2: Cadê o grito dos apaixonados do mundo do original? 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
2: 19 horas e 53 minutos.
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5: Além do dever. Um homem foi chamado à praia para pintar um barco. Trouxe tinta em pincéis e começou a pintar o barco de um vermelho brilhante, como fora contratado para fazer. Enquanto pintava, notou que a tinta estava passando pelo fundo do barco. Procurou e descobriu que a causa do vazamento era um buraco e o consertou. Quando terminou a pintura, recebeu seu dinheiro e se foi. No dia seguinte, o proprietário do barco procurou o pintor e lhe entregou um cheque de grande valor. O pintor ficou tão surpreso e falou: "O senhor já me pagou pela pintura do barco?" "Mas isso não é o trabalho de pintura", falou o homem. "É por ter consertado o vazamento do barco." "Mas ora, foi um serviço tão pequeno que eu não quis cobrar", acrescentou o senhor. "Certamente o senhor não está me pagando uma quantia tão alta por algo tão insignificante." E o dono do barco respondeu: "Meu caro amigo, você não compreendeu. Deixe-me lhe contar o que aconteceu. Quando pedi a você que pintasse o barco, esqueci de mencionar o vazamento. Quando o barco secou, os meus filhos o pegaram e saíram para uma pescaria. Eu não estava em casa naquele momento. Quando voltei e notei que haviam saído com o barco, fiquei desesperado, pois me lembrei que o barco tinha um furo. Grandes foram meu alívio e minha alegria quando os vi retornando sãos e salvos. Então examinei e constatei que você havia consertado o buraco do barco. Percebe agora o que você fez? Salvou a vida dos meus filhos. Eu não tenho dinheiro suficiente para lhe pagar por essa boa ação. Se em nossa ação diária todos nós fizéssemos como aquele pintor, certamente o mundo seria diferente. Mas o que geralmente acontece é que fazemos apenas a nossa obrigação quando a fazemos. Fazer o que nos compete com disposição e zelo é apenas cumprir um dever. Todavia, se além do dever buscássemos fazer o que nos compete, além um pouco, então poderíamos dizer que estamos investindo numa sociedade, num dia a dia melhor. Quem trabalha apenas para receber o salário demonstra vale o quanto ganha. Mas quem executa suas obrigações e vai além, sem esperar recompensa alguma, está investindo na própria felicidade. O trabalho dignifica o ser, mas o trabalho feito com amor e dedicação enobrece a alma. Trabalhar por convicção e prazer e não por obrigação é a melhor maneira de se sentir bem. Isso porque se ninguém elogiar o nosso trabalho, nem reconhecer o nosso esforço, para nós não fará a menor diferença. A grande satisfação estará calcada unicamente em fazer com excelência o que fazemos. E o salário, nesse caso, será apenas uma consequência. Pense nisso. Procure dar o seu melhor. Você pode.
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8: E aí, pessoal, beleza? Segunda-feira, tá na hora mais uma edição do Melhor do Sertanejo Universitário com o Jonatas Gonçalves durante duas horas aqui, ó, bem juntinhos pra gente curtir muito som bacana. Tamo chegando! Juntos com a melhor sequência sertaneja.
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